0: Evangelho de nosso Senhor Jesus Cristo, segundo São Mateus.
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0: Jesus disse a seus discípulos: Se tu irmão peca contra ti, vê e corrige-lo em privado. Se te escuta, habrás ganado a tu irmão. Se não te escuta, busca uma ou duas pessoas mais, para que o assunto se decida por la declaração de dois ou três testigos. Se se niega a ser-lhes caso, dilo a la comunidade. E se tampouco quer escutar a la comunidade, considera-lo como pagano ou publicano. Les asseguro que todo lo que ustedes atem en la tierra quedará atado en el cielo, e lo que desatem en la tierra quedará desatado en el cielo. Também les asseguro que se dois de ustedes se unem en la tierra para pedir algo, mi Padre que está en el cielo se lo concederá. 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

0: Podemos tomar assento, queridos irmãos. Este ano está passando volando, já é setembro. E eu nem senti, era janeiro, já é setembro, passou assim volando. E que bueno que hoje dia nos reunimos para celebrar a Páscoa. Cada domingo é nossa celebração semanal da Páscoa, da ressurreição de Jesus. Setembro também é mês da palavra de Deus. E hoje dia a palavra é de Mateus capítulo 18. Não nos vamos olvidar porque 18 é 18 de setembro de Chile. E no capítulo 18, Mateus reuniu as ensinanças de Jesus sobre a vida em comunidade. Lo que Jesus nos ensina para viver como hermanos em la fé. Porque Jesus sabe que viver como hermanos não é fácil. Em mi pueblo, em Brasil, há um dicho que diz assim: a coisa mais difícil del mundo é, como é? A coisa mais difícil del mundo é trabalhar com pessoas. A coisa mais difícil del mundo é trabalhar com pessoas. Generalmente, quem trabalha em oficina ou no comércio que atende a gente, diz isso: é muito difícil trabalhar com pessoas. Porque a vezes chega pessoas de todo tipo. Chega pessoas enojadas, peleadoras, e ou então se explica uma coisa a pessoa é porfiada e age de outra maneira. Então, não é fácil trabalhar com pessoas. Antes de entrar nesse seminário, eu trabalhava como maestro e uma vez nos chamaram para pintar uma casa. E aí pintamos a casa. Depois que pintou toda a casa, por adentro e por afuera, chegou a dueña. Não, esse não é o color que eu pedi. E decimos, mas foi você que comprou a pintura. E aí, não, aquele color não é este, mira, está mal pintado, não sei que coisa, e não sei que coisa. E falou um montão de coisas. E, ao fim, nos pagou a metade do valor que tinha que pagar. Até hoje, quando eu vou de vacaciones, ela veio na calle, ela escapa para não para que eu não lhe cobre o que falta da pintura. Isso há quanto? Isso foi em 2010, há já como 15 anos. Muito bem. Em la comunidade de Jesus, de los discípulos, não era distinto. Também tinha problemas de convivência entre os 12. Porque tinha gente de Judeia, descendentes de gregos, publicanos, gente que pensava só em plata, como Judas. Então, isso não era fácil a convivência. Uma vez, um dos discípulos disse a Jesus: mira, Senhor, quando chegue tu reino, eu me vou sentar a tu lado para te ajudar a governar. E os outros discípulos miraram assim, e essa hora se crê que vai aí, é mais importante. E começa toda uma discussão, uma peleia entre os discípulos para saber quem é o mais importante. Por isso, Jesus tem que ensinar-los a como viver como irmãos. Se tu irmão peca contra ti, somos chamados a ser um caminho de reconciliação, juntos, a reconciliar-se, a, como se diz, arreglar as coisas, para viver como irmãos. Porque ser cristiano significa isso, ser católico. Eu tenho que amar a meus irmãos. Não importa se me cai mal, se é pesado, não. Tenho que amá-lo porque Jesus me ha amado a mim como sou. Certo? E qual é o caminho para viver a reconciliação na comunidade de los discípulos? Disse Jesus, é a escuta. Se tu hermano te escucha, você ha ganado a tu hermano. Qual é o contrário de escuchar? Não sei se já falei com vocês isto. Acá em Chile eu descobri qual é o contrário de escuchar. Porque tem uma palavra em Chile que diz isso. O contrário de escuchar é ser porfiado. O porfiado entra acá e sai acá, escuta, pero hace la cosa a sua maneira. Sigo igual. O médico disse: mira, você não pode comer açúcar porque sua saúde não está muito boa, assim, bueno. Não coma açúcar. E na primeira oportunidade, come muito açúcar. Isso é ser porfiado, não hacer caso. E Jesus disse, na comunidade de ustedes, de los discípulos, não há que ser assim. Não há que ser porfiado. Há que escuchar um ao outro para crescer juntos. Imagina, por exemplo, um matrimônio. Se há alguma coisa, e aí o esposo e a esposa já não se habla mais. Pensa assim, ah, eu vou castigá-lo com meu silêncio. Vou quedar em silêncio para que ele note que eu estou enojada. Então, não se arregla as coisas, pô. Por quê? Porque não há escuta. Ou então, os jovencitos, quando estão pololeando e passa algo, aí um manda mensagem, e o outro lo vai deixar em visto, lo vai deixar em visto para que sepa que estou enojado. Yeah? Não. Jesus nos invita um outro caminho, de escutar um ao outro para que se pueda arreglar, para que se pueda crescer como hermanos, como comunidade de los que buscam escutar e viver a palavra de Deus. Les invito que de pie professemos nossa fé. Creio em Deus Padre, Todo-Poderoso, Criador do Cielo e da Terra. Creio em Jesus Cristo, seu único Hijo, nosso Senhor, que foi concebido por obra e graça do Espírito Santo, nasceu de Santa Maria Virgem, padeceu bajo o poder de Pôncio Pilatos, foi crucificado, morto e sepultado, descendeu aos infiernos, ao terceiro dia ressuscitou dentre os mortos, subiu aos céus, está sentada à direita de Deus Padre Todo-Poderoso, desde aí há de vir a juzgar os vivos e os mortos. Creio no Espírito Santo, em la Santa Igreja Católica, em la comunhão de los santos, em el perdão de los pecados, em la ressurreição de la carne, em la vida eterna. Amém. Tomemos assento, hermanos, para entregar a Deus nossa oração.
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